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0: Bom dia, são 12 horas.
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0: Boa tarde, são 13 horas.
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0: Boa tarde, são 14 horas.
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0: Boa tarde, são 15 horas.
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2: Notícias na RCC. A Câmara Municipal da Covilhã aprovou por unanimidade na reunião pública de 24 de julho três protocolos destinados à preservação do património e à valorização do espaço público. Em causa estão apoios às obras de requalificação da Igreja de Nossa Senhora de Fátima, a Igreja de São Martinho e da Igreja de São Tiago, bem como um protocolo tripartido com a Junta de Freguesia e a Fábrica da Igreja Paroquial da Boidobra para a utilização e manutenção do jardim situado junto à igreja. Na apresentação dos protocolos, o Presidente da Câmara, Hélio Fazendeiro, sublinhou que a intervenção do município não está relacionada com a dimensão religiosa, mas com a preservação do património e o interesse coletivo.
3: Mais do que recuperação de património religioso, sendo o município e o Estado português um Estado laico, o que está aqui em causa é o interesse público naquilo que é a preservação de um, no apoio à preservação de um património que tem um impacto direto naquilo que é a estética, naquilo que é o espaço urbano da nossa comunidade.
2: Relativamente ao protocolo da Boidobra, o autarca explicou que o objetivo é criar o enquadramento jurídico necessário para permitir a utilização e valorização do único espaço verde existente no centro histórico da freguesia. Segundo Hélio Fazendeiro, trata-se de um protocolo entre a Câmara Municipal, a Junta de Freguesia da Boidobra e a Fábrica da Igreja Paroquial, uma vez que o jardim é propriedade da Igreja. A Junta ficará responsável pela manutenção e limpeza do espaço, enquanto o município poderá assegurar a ligação da iluminação pública.
3: E a Câmara Municipal encontra aqui um enquadramento jurídico-legal que nos permita também ligar a iluminação pública nos candeeiros que já lá estão, tornando aquele espaço assim seguro, que hoje não acontece porque tudo às escuras, quando fica de noite, ele transforma-se num espaço com menor segurança e é um espaço que é muito utilizado pela população.
2: O protocolo tripartido não implica qualquer transferência financeira, sendo apenas um acordo de responsabilidades entre as três entidades. Os custos para o município resultarão apenas da instalação e funcionamento da iluminação pública. Já no que respeita aos apoios para as intervenções nas igrejas, a autarquia aprovou uma comparticipação de 15 mil euros para

0: requalificação da Igreja de Nossa Senhora de Fátima, dos quais 10 mil euros se destinam à obra e 5 mil euros à beneficiação do espaço público contíguo ao templo. Para a requalificação da Igreja de São Tiago foi aprovado um apoio de 10 mil euros. O Presidente da Câmara reconheceu que os montantes atribuídos ficam aquém das necessidades identificadas, mas justificou que correspondem ao esforço financeiro possível por parte do município.
1: Elas vão ser apoiadas pelo município num determinado montante, inferior naturalmente àquilo que eram as necessidades, mas é aquilo que é possível. No caso particular da Igreja de Nossa Senhora de Fátima, ele vai incluir, é um montante superior, porque ele vai incluir um arranjo externo contíguo à igreja, que é de um espaço público e, portanto, tem este adicional.
0: Câmara da Covilhã aprova apoios ao património religioso e manutenção de jardim na Boi d'Obra. E a freguesia de Pero Viseu recebe nos dias 14, 15 e 16 de agosto a 10ª edição do Pero Viseu na Rua, iniciativa que se afirma como o principal evento de verão da localidade e que promete 3 dias de festa, música e animação. Ao longo do fim de semana, as ruas da freguesia vão encher-se de cor, luz e atividades para todas as idades, numa iniciativa que pretende promover o território, atrair visitantes e valorizar as tradições locais, dando destaque ao artesanato, à gastronomia, aos produtos regionais e à criatividade da comunidade. O programa arranca na sexta-feira, 14 de agosto, com a atuação da centenária Banda Filarmónica Perovizense, seguindo-se o concerto do trio Alcatifa. No sábado, um dos momentos altos será protagonizado pelo Jerónimo e Cromagnon, enquanto o encerramento, no domingo, ficará a cargo dos Picadinhos da Concertina. Além dos espetáculos musicais, o evento inclui animação de rua, artes circenses, teatro, fanfarras, atuação de DJs e um espaço dedicado às crianças. Digo-lhe ainda que a Vila de Belmonte recebe entre os dias 14 e 16 de agosto mais uma edição da Belmonte Medieval, que este ano tem como tema a Lenda dos Cabrais. A iniciativa promete transformar o centro histórico num cenário da Idade Média, com um programa que inclui cortejos nobres, torneios a cavalo, espetáculos de falcoaria, teatro ao ar livre, recriações históricas, música de época, gastronomia tradicional e oficinas artesanais. Segundo a organização, o evento pretende proporcionar uma experiência imersiva para visitantes de todas as idades, evocando episódios marcantes da história e das tradições de Belmonte. E a Galeria António Lopes, na Covilhã, tem patente a exposição da autoria do pintor tortuzendense Guilherme Ramos. A mostra está patente ao público até 30 de agosto. A exposição, Que Mundo Maravilhoso, pode ser visitada de terça a domingo entre as 10 e as 18 horas. É o ponto final nas notícias. Eu desejo-lhe a continuação de excelente domingo.

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0: Boa tarde, são 16 horas.
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0: Boa tarde, são 17 horas.
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0: Boa tarde, são 18 horas.
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2: Notícias na RCC. A Câmara Municipal da Covilhã aprovou por unanimidade na reunião pública de 24 de julho três protocolos destinados à preservação do património e à valorização do espaço público. Em causa estão apoios às obras de requalificação da Igreja de Nossa Senhora de Fátima, a Igreja de São Martinho e da Igreja de São Tiago, bem como um protocolo tripartido com a Junta de Freguesia e a Fábrica da Igreja Paroquial da Boidobra para a utilização e manutenção do jardim situado junto à igreja. Na apresentação dos protocolos, o presidente da Câmara, Hélio Fazendeiro, sublinhou que a intervenção do município não está relacionada com a dimensão religiosa, mas com a preservação do património e o interesse coletivo.
3: Mais do que recuperação de património religioso, sendo o município e o Estado português um Estado laico, o que está aqui em causa é o interesse público naquilo que é a preservação de um, no apoio à preservação de um património que tem um impacto direto naquilo que é a estética, naquilo que é o espaço urbano da nossa comunidade.
2: Relativamente ao protocolo da Boidobra, o autarca explicou que o objetivo é criar o enquadramento jurídico necessário para permitir a utilização e valorização do único espaço verde existente no centro histórico da freguesia. Segundo Hélio Fazendeiro, trata-se de um protocolo entre a Câmara Municipal, a Junta de Freguesia da Boidobra e a Fábrica da Igreja Paroquial, uma vez que o jardim é propriedade da Igreja. A Junta ficará responsável pela manutenção e limpeza do espaço, enquanto o município poderá assegurar a ligação da iluminação pública.
3: E a Câmara Municipal encontra aqui o enquadramento jurídico-legal que nos permita também ligar a iluminação pública nos candeeiros que já lá estão, tornando aquele espaço assim seguro, que hoje não acontece porque tudo às escuras, quando fica de noite, ele transforma-se num espaço com menor segurança e é um espaço que é muito utilizado pela população.
2: O protocolo tripartido não implica qualquer transferência financeira, sendo apenas um acordo de responsabilidades entre as três entidades. Os custos para o município resultarão apenas da instalação e funcionamento da iluminação pública. Já no que respeita aos apoios para as intervenções nas igrejas, a autarquia aprovou uma comparticipação de 15 mil euros para a requalificação da Igreja de Nossa Senhora de Fátima, dos quais 10 mil euros se destinam à obra e 5 mil euros à beneficiação do espaço público contíguo ao templo. Para a requalificação da Igreja de São Tiago foi aprovado um apoio de 10 mil euros. O presidente da Câmara reconheceu que os montantes atribuídos ficam aquém das necessidades identificadas, mas justificou que correspondem ao esforço financeiro possível por parte do município.
3: Elas vão ser apoiadas pelo município num determinado montante, inferior naturalmente àquilo que eram as necessidades, mas é aquilo que é possível. No caso particular da Igreja de Nossa Senhora de Fátima, ele vai incluir, é um montante superior, porque ele vai incluir um arranjo externo contíguo à igreja que é de um espaço público e, portanto, tem esta adicional.
2: Câmara da Covilhã aprova apoios ao património religioso e manutenção de jardim na Boidobra. E a freguesia de Pero Viseu recebe nos dias 14, 15 e 16 de agosto a 10ª edição do Pero Viseu na Rua, iniciativa que se afirma como o principal evento de verão da localidade e que promete 3 dias de festa, música e animação. Ao longo do fim de semana, as ruas da freguesia vão encher-se de cor, luz e atividades para todas as idades, numa iniciativa que pretende promover o território, atrair visitantes e valorizar as tradições locais, dando destaque ao artesanato, à gastronomia, aos produtos regionais e à criatividade da comunidade. O programa arranca na sexta-feira, 14 de agosto, com a atuação da centenária Banda Filarmónica Perovizense, seguindo-se o concerto do trio Alcatifa. No sábado, um dos momentos altos será protagonizado pelo Jerónimo e Cromagnon, enquanto o encerramento, no domingo, ficará a cargo dos Picadinhos da Concertina. Além dos espetáculos musicais, o evento inclui animação de rua, artes circenses, teatro, fanfarras, atuação de DJs e um espaço dedicado.

dedicado às crianças. Digo-lhe ainda que a Vila de Belmonte recebe entre os dias 14 e 16 de agosto mais uma edição da Belmonte Medieval, que este ano tem como tema a Lenda dos Cabrais. A iniciativa promete transformar o centro histórico num cenário da Idade Média, com um programa que inclui cortejos nobres, torneios a cavalo, espetáculos de falcoaria, teatro ao ar livre, recriações históricas, música de época, gastronomia tradicional e oficinas artesanais. Segundo a organização, o evento pretende proporcionar uma experiência imersiva para visitantes de todas as idades, evocando episódios marcantes da história e das tradições de Belmonte. E a Galeria António Lopes, na Covilhã, tem patente a exposição da autoria do pintor tortuzendense Guilherme Ramos. A mostra está patente ao público até 30 de agosto. A exposição pode ser visitada. A exposição, Que Mundo Maravilhoso, pode ser visitada de terça a domingo, entre as 10 e as 18 horas. É o ponto final nas notícias. Eu desejo-lhe a continuação de excelente domingo.

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0: Boa noite, são 20 horas.
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0: Boa noite, são 21 horas.
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0: Boa noite, são 22 horas.
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0: Então, para si que nos sintoniza, muito boa noite, onde quer que esteja a sintonizar em toda a região norte, centro e sul do país. Também através da internet, bem haja por estar desse lado em mais um domingo, mais uma noite fantástica de verão. Estamos consigo na Antena Livre 89.6, Rádio Limite 89.0, onde a Livre FM 87.7 e 106, Rádio Moncorvo 95.9, Rádio Voz do Douro 99.4, Rádio Vinhais 100.5, Rádio Clube de Lamego 97 e 107.9. Rádio Elvas 104.3, 91.5 e 103, Rádio Campo Maior 95.9, RCA Sul em 94.4, Rádio Nova Antena 101.3, Rádio Voz de Reguengos 99.0, Rádio Doessa 94.5, Rádio Clube da Covilhã 95.6, Rádio Altitude em 90.9 e nos projetos www.antenaweb.pt, www.radiocidadelamego.pt e zino.fm/radio/radio-judaica-news. Cá estamos para mais uma emissão da noite dos seus domingos. Emissão da noite.
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1: Emissão da Noite dos Domingos, todos os domingos aqui na sua rádio, depois das 10 da noite. Autêntica máquina do tempo, onde voltamos atrás nos tempos da música e da rádio, para se ouvir a música e a rádio da altura, mas aqui, aí agora, na sua rádio do

0: Precisamente isto.
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0: É Isabel Rosa. Provavelmente está a notar a minha locução um bocadinho mais, enfim, ponderada. Algo triste, possivelmente. Mas este domingo, dia 9 de agosto, marca uma data que para mim foi, de certa forma, influente e talvez triste, não é? Foi neste dia 9, em 1972, que às 21h30 embarquei num Boeing 747 desde Kennedy Airport, na cidade de Nova York, em direção a Lisboa, com a minha família. Para nunca mais regressar aos Estados Unidos. Pelo menos até aos dias de hoje.

Saudades, com certeza, mas não posso queixar-me que também não estou aqui, estou aqui perfeitamente bem, não é? A nostalgia de vez em quando faz disto. E logo também numa semana em que na passada terça-feira o meu calendário já deu uma volta completa. E tal como Ringo Starr canta nas previsões dele, When I'm 64, I am 64. Ora bem, vamos deixar isto para trás. Vamos começar precisamente com um disco raro na discografia portuguesa. Foi 12 horas de trabalho, chatice, dizem eles, e pachorra, de Sousa e Daniel, os DJs da Paraty. A Burtons emprestou o misturador, a Paraty as instalações e o Zé Augusto a forcinha. E um grande obrigado ao Sérgio e ao Fernando, principalmente pela batucada. Falamos do querido eterno Rocky Mix. É que se na Espanha já se produziam os Max Mix e os Bolero Mix, tínhamos que produzir um Rocky Mix.

0: Vamos ouvir a parte 1, com muita saudade mesmo. Mesmo muita saudade. Rocky Mix, David Isco. Inicia a nossa emissão dos
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0: Rocky Max, que bom de ouvir isto. Emissão da noite dos seus domingos.
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0: Can you feel it? Ah, de certeza. The Jacksons.

Este tema traz-me gratas recordações, porque para além do êxito, o vídeo fantástico foi feito. Parte do vídeo e a música foi utilizado para genérico do programa Aplauso da Televisão Espanhola. E também Susana Cristina, olá, do primeiro programa que ela realizou, que se chamava Disco Toca. Esta era a música. E com isto tudo, praticamente em cima da meia hora, não temos tempo para ouvirmos grandes músicas, porque temos que ouvir recordações. Por isso mesmo, vamos pistar esta. A menina cantou Sobre os Olhos da Bette Davis, fez outro êxito, talvez tão bom ou melhor. Kim Carnes, adoro isto, Voyeur.

Voyer. Kim Carnes por cá, mas está na altura. Pois é. O velho Ding Dong lembra-nos que está na hora de voltarmos atrás, ainda mais atrás, no tempo da música, para recordarmos aqui grandes sucessos. E os de hoje são fantásticos. Cliff Richard, Manfred Mann, e fechamos com Creedence Clearwater Revival. Os temas já os dizemos daqui a pouco.

0: Tão bom ouvirmos este... Este dos Creedence Clearwater Revival, o Proud Mary, o conhecidíssimo Proud Mary. E antes disto começámos com Good Times, Better Times de Cliff Richard. Sir Cliff Richard, que vive no Algarve, tem turismo local, tem vinhas. Às tantas até houve o programa, já não digo nada. E por outro lado, Manfred Mann, com um tema com o mesmo título daquele que pertence aos Sweet e que foi sucesso nos anos 70, mas que não tem nada a ver absolutamente. Fox on the Run. Fechamos, como lhe disse, com Proud Mary dos Creedence Clearwater Revival. Temas que recordamos por cá, como fazemos todos os domingos.
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0: E continuamos.
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0: Continuamos com este foi um casal e que estavam baseados em Montreal. Ah, sim, sim, o Slime. Dennis e Denise Lapage. Eu também tenho amigos, amigas de Montreal. Chama-se Your Love isto.

0: Do Slime já não está connosco a Denise, infelizmente. Your Love, dos muitos sucessos que eles fizeram nos anos 80 e que se ouviam bem, bem, e vai ouvi-los aqui na nossa emissão. Mas está na altura, porque estamos a chegar ao final desta primeira hora, de entrarmos naquele espaço em que recordamos uma série televisiva, as músicas e principalmente a abertura e fecho dessas séries que foram transmitidas aqui na televisão portuguesa e que trazem grandes recordações no espaço que chamamos
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0: E na verdade eu não sei se era por causa da boa aparência dos primos, ou se era o carro que dava grandes saltos, ou se eram as pernas da prima deles, mas de Daisy. O que é certo é que os três duques fizeram sucesso.

Robin Hood. Yahoo! Quem não se lembra disto? Boss Hog, do xerife.

0: Grandes recordações que trouxemos aqui de novo de Dukes of Hazzard, dos três duques que trouxeram tanta alegria ao longo de muitos fins de semana que foram projetados e, enfim, era o carro, eram eles, eram as fugas à polícia, os polícias também meio... enfim, e as pernas da Daisy e as partidas dela e os conselhos do avô tio deles em permanência, digamos. Dukes of Hazzard, dos três duques, recordámos aqui em...
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0: Tenho-os gravados no disco rígido, de vez em quando vou vendo. Finalizamos esta primeira hora dos...
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0: Precisamente com este convite à dança. Ouvindo-os Duran Duran. Até já! Careless Memories.

0: Boa noite, são 23 horas.
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2: Olá então para si que nos sintoniza, muito boa noite, mais uma vez boa noite, bem haja por ainda continuar por aí desse lado a sintonizar a sua rádio, depois dos compromissos publicitários e também termos acertado a hora nesta noite de domingo, mais um domingo de verão, mais um domingo agradável. 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nos projetos www.antenaweb.pt, www.radiocidadelamego.pt e zino.fm/radio/radio-judaica-news. Entramos na segunda e última hora da nossa emissão noturna deste domingo, como em todos os domingos. O nosso...
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0: renovo este agradecimento de estar connosco e continuar com a sua rádio já nesta hora. Bem tardia, diga-se a verdade, e amanhã, supostamente, é dia de trabalho para alguns. Alguns já estão de férias, obviamente. Digo, é uma segunda-feira para todos. Esta é a segunda hora da emissão da Noite dos Domingos.
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Ora bem, temos aqui uma seleção fantástica de músicas. Foram todas êxitos. Ainda hoje são êxitos. Eu estou-me a lembrar de uma coleção de discos que era editado na Alemanha, na Suíça, na Áustria, nos países de língua alemã. Ainda hoje se edita, creio eu, que se chamavam Kuschelrock. Eu tinha a coleção, desapareceu a coleção, não sei onde é que ela anda. Consegui obter as cópias digitais, mas não é a mesma coisa. E estes temas faziam parte dessas coletâneas, que eram slows, não é? Vai ter aqui meia hora dessas músicas fantásticas e terminamos com o meu grupo do coração. Para quem ouve o programa já sabe de que é que se trata, mas no final vai ouvir. Ponha-se tão confortável, já voltamos a seguir a todas para dizermos quem é que passou por cá. Tenha uma muito boa noite.

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0: Os meus amores, os ABBA, e uma das canções que mais marca a carreira deles, pela tristeza, One of Us. Pretenders com I Go To Sleep começaram esta sequência que foi seguida por Reels, REO, Speedwagon, Keep On Loving You, Tim Euro, I'm So Hurt e Jealous Guy. Roxy Music, versão, claro. Christopher Cross cantou Sailing e Lionel Richie e Diana Ross cantaram o seu interno My Endless Love. Use Imagination. Este disco eu comprei, aliás, foi um amigo meu que o trouxe de Coimbra para a Guarda para mim. É, paguei o single, pois claro. Body Talk dos Imagination passou por cá. Lembro-me dessa história. E ABBA, de um dos seus álbuns fantásticos. Temas que recordámos na nossa emissão, mas nós não temos tempo para muito mais. Estamos nos últimos 25 minutos da emissão de hoje, a nossa emissão habitual dos
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0: E retomamos a nossa emissão com Ivan Elliman. Participou no filme Jesus Christ Superstar. Também cantou um dos temas do Saturday Night Fever. E teve carreira a solo com este Love Pains.

as músicas. Passamos tudo aquilo que vocês quiserem, não é? Não é propriamente um programa de discos pedidos, mas para ouvirmos Status Quo, este tema é precisamente Whatever You Want. Há mais, vamos ouvir mais para a frente.

whatever he wants. É, somos assim por cá. Quase no final da emissão dos Filhos da Noite, eu olhando para o relógio acho que só temos tempo para ouvirmos isto. E temos, porque é o primeiro disco em grande e versão grande. Danny Lennox, perdão, não Danny Lennox. Danny Lennox é de outro sítio. Mas da Alison Moyet, sim. Ela era a vocalista do Jazzu. Don't go!

0: Aos 64 não é muito bom uma pessoa recordar-se algumas coisas e daí a troca e dizer que era Annie Lennox, não, mas é Alison Moyet. Yazoo, Don't Go, fecha a emissão de hoje, mais uma dos
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Então até 2 ou 8 dias, se Deus quiser, para mais uma emissão. Uns vêm de férias, outros vão para férias, é o meu caso. Mas não deixe o programa, atenção. Vamos estar aqui durante as férias, as minhas também. Então, boa noite.

0: Boa noite, são 0 horas.
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0: Boa noite, é uma hora.
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